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Valeu! Maravilha! Obrigado, gente! 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
1: É brincadeira, hein? Traz alguma coisa aí pra nós beber, garçom.

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0: todos. Obrigado, Paulo Sampaio.
1: Obrigado pelo convite. Valeu, obrigado, São Paulo.
2: Obrigado, Paraná.
0: Sampaio.
1: Tchau, meus amigos.
2: Tem muita gostosona aí.
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2: Abraço.

0: Quem que é essa sirigaita?
1: Sei lá.
0: Tá de caso com ela? Jura? Quer que uma cobra te pica se estiver mentindo? Uma cobra cascavel?
1: Ô, Su, será que não dá pra você arrumar uma cobra mais mansa, não? Cascavel, Deus me livre desse trem, Su.

0: beijo a todos. Obrigado, Paulo Sampaio.
1: Obrigado pelo convite. Valeu,
2: obrigado,
1: São Paulo.
2: Obrigado, Paraná.
1: Tchau, meus amigos.
2: Tem muita gostosa.

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